Aí, ó, Ruth, sua, eu vou ver você, status, o pat, um pouco, né, que pica também, da companhia, já não para nada, não.